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Estamos esperando o quê? 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As matriarcas. Vamos à luta, vamos à luta. Precisamos de liberdade.

tirar as grades de nossas portas. A liberdade, o direito de ir e vir, saber que seu filho volta pra casa. A liberdade, a liberdade.